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6: 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Boa noite.
8: Boa noite. Boa noite.

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1: Agora na Jovem 10:43.

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2: Na Jovem 1118.

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1: Na Jovem 2:12.
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1: Na Jovem FM, 2:47.

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2: Na Jovem 3:48.

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1: Na Jovem, 4 horas.

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1: Na Jovem 4:43.

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Senhor. Reconhecemos que sem o Senhor, não somos nada. Obrigado por tudo, meu Deus.

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0: colocou aos nossos corações, que fala justamente sobre uma perda. Uma mulher que tinha 10 dracmas, perde uma, e a Bíblia diz que ela procura até achar. Meus amados, o que é importante desta mensagem também é que ela tem uma representatividade às nossas vidas, aos nossos corações, ao nosso entendimento. A dracma era justamente aquilo que no Oriente não tem valor algum. E o interessante é que ela se preocupa com aquilo que não tem valor. Aquilo que não tem sentimento, é insensível, não sabe que se perdeu, não sabe aonde está, mas a mulher procura até achar. A Bíblia diz que ela acende a candeia, ela varre a casa, procura em todos os lugares, até achar a dracma que se perdeu. E quando ela acha aquilo que é sem valor, aquilo que não tem valor algum, diz a Bíblia que ela se alegra. E assim eu quero trazer para mim e para você nesta manhã: um dia nós éramos como uma dracma, sem valor algum, sem sentimento, insensível pelas coisas de Deus, mas Jesus nos achou. Ele nos chamou, Ele nos escolheu, Ele nos tirou das trevas e nos colocou na sua maravilhosa luz. E eu imagino, meus amados irmãos, que no dia em que nós aceitamos a Jesus como nosso único e suficiente Salvador, houve uma festa no céu. Aleluia! Se tem uma coisa que alegra o coração de Deus, é uma alma, um coração arrependido, um coração contrito que busca a sua presença. E nesta manhã, meus amados, Jesus fala para mim e para você. Aleluia! Quem sabe você ainda não se deixou ser encontrado por Ele, mas Ele vai te encontrar. Deixa eu te dizer uma coisa: para o mundo você não pode ter valor algum, valor em espécie, valor financeiro, mas para o Senhor você tem um valor sentimental. Talvez nesses últimos dias você não sinta vontade de nem procurar uma igreja, mas vai chegar o dia que, após Jesus te encontrar, você vai ter uma fome de Deus. Deus vai estar sempre com você e você vai estar sempre com Ele. Aleluia! Nessa manhã, meu amado irmão, deixa Jesus te encontrar. Aonde você estiver, aonde você está exatamente nesta hora, neste momento, aleluia, exatamente agora, deixa Jesus te encontrar. Aleluia! Mesmo assim Ele vai te procurar, vai acender a candeia do Espírito Santo, vai acender o fogo de Deus, vai limpar a casa, mas Ele vai te encontrar. E quando Ele te encontrar, aleluia, quando Ele te encontrar, vai haver uma festa, aleluia, aleluia, vai haver uma festa. Ainda que você se considere sem valor, você tem valor. Ainda que você se considere alguém que não tenha perspectiva de vida, Jesus tem uma nova vida para você. Aleluia! Deixa Jesus trabalhar na tua vida. Louvado seja o nome do Senhor Jesus Cristo. Louvado seja o nome do Senhor. Deixa Jesus trabalhar na tua história. Louvado seja o nome do Senhor. Nesta manhã, quero orar por você. Quero orar pela tua vida. Nesta manhã, ore comigo. Senhor, meu Deus e meu Pai, eu te louvo porque o Senhor é bom. E como sempre, Pai, a tua misericórdia dura para sempre. Fica conosco, Pai. Abençoa a nossa vida, nossa casa, nossa família. Olha para este, Pai, que está perdido. Traz de volta. Em nome do Senhor Jesus. Amém e amém.
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0: Meus amados irmãos, só lembrando para você que encontrou, né, um documento aqui bem em frente à delegacia, ou para você que sabe que alguém que achou, né, é só entrar em contato com o Zé Haroldo, o telefone é 919-8873-6046. Ele perdeu identidade, cartão, CPF, ticket de alimentação, cartão corporativo da sua empresa, né? E ele está disposto a dar uma recompensa para você que achou. José Haroldo, né? E se não encontrar com ele, se você não conseguir o número dele, traga aqui para a rádio. Vem aqui na rádio, né? Ele está extremamente preocupado, né? Desesperado. Procura seus documentos, né? Tá bom? Desde já, creio que Deus ele vai te abençoar. Temos um coração bom e com certeza isso é porque Deus faz isso na nossa vida, tá bom? Meus amados irmãos, já estamos encerrando mais um programa Onda de Esperança. Se Deus quiser, amanhã o programa é sobre missões. Não esquecendo, meu irmão, mande sua mensagem para cá, para a rádio, dizendo assim: Noite das Nações 2026, eu vou, e você vai estar concorrendo a uma linda camisa, né, de missões. Ou camisa das Noites das Nações, tá bom? Deus abençoe sua vida, sua casa, sua família. Se Deus quiser, amanhã estaremos aqui com o programa especial Missões. Vai ser uma bênção. Deus abençoe.
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7 horas, trabalhador brasileiro, 7 da matina, mano velho, mais 31 minutinhos. Já estão passando aí das 7 da matina. É? Manhã bonita, hoje é dia 31 de agosto, mano velho. É? 31 de agosto de 2026. Está terminando hoje o 8º mês do ano. Mês de agosto está indo embora hoje, exatamente 31. O mês de agosto já está deixando saudade, viu, mano velho? É um mês que passou aí só na manha, na boa, é do tipo ressaca das férias, né? E agora nós estamos entrando no mês de setembro, a partir de amanhã, né? E a semana que vem, já 7 de setembro, feriado, dia da pátria, tudo, né? O setembro é um mês bacana, viu, mano? Ele antecede esse ano uma série de coisas, principalmente aqui para nós, paraenses, né? O setembro, aí vem outubro é um dos momentos da maior alegria e felicidade de todos nós paraenses, né? Nós estaremos vivendo o Círio de Nossa Senhora de Nazaré, nossa padroeira, né? É, considerado o Natal dos paraenses. Que legal essa, né? E tem eleições, meus amigos. Aí é que a gente chama a atenção de vocês nesse momento. A gente vai conversar na sequência do programa, tá bom? 7 horas, trabalhador, e mais 32 minutinhos. Estão passando aí das 7 da matina. 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Tá bom? 7 horas, trabalhador, 7 da matina e mais 33 minutinhos estão passando aí das 7 da matina. Bora de música, mano velho?

0: pausa, Mano Velho. 7 horas, trabalhador brasileiro. 7, Mano Velho, 7 da matina. E mais 57. 57 minutinhos. Estão passando aí das 7 da matina. Manhã bonita hoje, hein? Segunda-feira, dia 31 de agosto, Mano Velho. Estamos começando mais uma semana. Desta feita, a primeira semana está chegando aí de setembro, tá bom? Vamos para o bloco de apoio cultural.
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Pois é, Mano Velho, mais uma vez, muito bom dia, Mano Velho. Olha, já estão passando 2 minutinhos, apenas 2 minutinhos nos separam das 8 da matina. Já entramos na segunda parte, viu, Mano Velho? É, tu pensa que tá um negócio aqui avexado. Agora nós temos horário político, né? É, rapaz, essa manhã bonita hoje, do dia 31 de agosto, hoje é dia, meus amigos, minhas amigas, de São Raimundo Nonato. São Raimundo Nonato, olha, vou falar para vocês aqui um negócio. Nosso tempo anda meio restrito agora, né? Com horário político. São Raimundo Nonato tem uma história, meu amigo, interessantíssima, sabe? Emocionante, inclusive. Quando ele nasceu, a mãe dele faleceu no parto. É longa essa história, mas vou contar uma pequena partezinha aqui. São Raimundo Nonato, a mãe dele faleceu no parto dele. Que coisa interessante, né? Situação triste. E ele cresceu. Por isso, então, ele recebeu o nome, né? Por causa disso, a mãe dele faleceu no parto. Ele recebeu o nome de Raimundo Nonato. Naquele tempo, Raimundo Nonato queria dizer que é aquele que nasceu de um ser morto. Aí eu fico me perguntando também, né? As histórias contam. No estado, nosso querido estado vizinho, estado do Maranhão, que já foi do norte, né? Agora é do nordeste. Lá existem muitos Raimundo Nonato, mano velho, no estado do Maranhão. Só que essa história aí, hoje, dia de São Raimundo Nonato, eu não conhecia, mas é interessante de conhecer, porque nós, enquanto comunicadores, nós temos a possibilidade de levar conhecimento de vocês. Isso é muito interessante, né? E no nosso painel, fala do São Raimundo Nonato, né? Que o espanhol Raimundo Nonato, ele viveu no século 8º, ou melhor, século 13, né? E se rebelou contra a escravidão, que na época era tida como natural por muita gente. Pertencia à Ordem de Nossa Senhora das Mercês, que era dedicada a resgatar os cristãos capturados pelos islâmicos, que eram levados para prisões na Argélia. Triste, né? São Raimundo não queria apenas libertar os escravos, mas lutava também para manter viva a fé cristã dentro deles, né? Capturado, converteu presos e guardas, mas teve a boca perfurada e fechada por um cadeado para não pregar mais. Que coisa! Após sua libertação, ele tornou-se cardeal. Determinadas violências que a gente passa hoje em dia, a gente diz assim, puxa, isso aí é a falta de Deus e tudo. Não é não. Se fosse por isso, naquele tempo, os cristãos tinham mais fé, mais dedicação. Mas a violência já perdura no ser humano, infelizmente, é uma realidade, desde o princípio dessa natureza. Mas fazer o quê? Né? Então que São Raimundo Nonato nos proteja, nos abençoe e promova para todos nós uma semana maravilhosa, né? Que a partir de amanhã, tá bom? 8 horas, amigo trabalhador, 8 da matina, 8 da matina e mais 5 minutos. 5 minutinhos agora estão passando das 8 da matina. 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Vai lá na Ponte Confecções e Calçados, tá bom? 8 horas, 8 da matina e mais 6 minutinhos. Agora estão passando das 8 da matina. Sapeca, mano.

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1: Fala aí, mano velho!

Vamos nessa, mano velho. 8 horas, trabalhador. 8 da batida, mais 39. Olha, mano velho, 39 minutinhos estão passando aí das 8 da matina. A manhã tá gostosa, hein? É, rapaz, segunda-feira para começar uma semana nesse clima gostoso, mano velho. Passou por aí o meu irmão do Antônio, lá da Vila do Cupuaçu. Galera lá da Vila do Cupuaçu, rapaz, tem muita gente que gosta de curtir o programa do Mano Velho por lá. Obrigado, hein, pela sintonia, um bom dia. Ah, galera do Bituba também, estive falando com um pessoal amigo do Mano Velho. Tava tomando uma gelada esse final de semana aí no centro. Disse, Mano Velho, tamo lá, tio Vino. Lá no Bituba. A toda essa turma boa e bacana, muito obrigado pela sintonia, um bom dia, hein. Aqui na nossa querida Benevite, todos os bairros ligados com a gente. É, muito obrigado pela sintonia, um bom dia. Né? É, hoje é dia do nutricionista. É esse dia 31 de agosto de 2025, dia do nutricionista. Falar do nutricionista, o nutricionista é o profissional que estuda as necessidades e os hábitos alimentares do corpo humano. Ele atua coordenando, supervisionando programas de nutrição, de educação e atividades de readaptação alimentar, administração, preparo e consumo dos alimentos. É o profissional, o nutricionista, tem até um neto que é nutricionista. É, ele cuida, tem essa grande responsabilidade. Às vezes as pessoas, ela diz assim, poxa, aquele cara tem um corpo bonito, gordinho e tudo, saradinho e tudo, nada, ele está mal alimentado muitas das vezes, sabe? Está descoordenada a alimentação dele, por isso ele está tomando o corpo, tomando volume. Aí, por outro lado, o outro já está magrelo, tá, esse cara não come, está comendo besteira. Não é assim. Para tudo e para todos, existe ali uma educação relativa ao esse corpo ali, entendeu? Então não é que vai comer uma coisa que para ele não tem nada a ver. Mas aí este profissional nutricionista, ele chega, não, seu lugar é bem aqui, assim, aí o cara vai, rapaz, fica assim, uma beleza. Conheço essa história aí muito, viu? Aí vejo, gordinho não é muita saúde, viu? Mas também magrelo também pode não ser saúde também, né? Tem que ser assim com o mano velho, saradinho. Né, DJ? Ai, meu Deus do céu. 8 horas, amigo trabalhador brasileiro, e mais 42 minutinhos estão passando aí das 8 da matina. Como hoje é segunda-feira, um dia internacional da preguiça, bora tocar música, mano velho. Gente, curtir na boa.

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8 horas e mais 57, 57 minutinhos. Estão passando das 8 da matina, apenas 3. Nos separam das 9 ao final do programa, viu? Essa é a edição de hoje. Amanhã nós estaremos aqui novamente a partir das 7h30 agora, por conta do horário eleitoral, tá bom? Até amanhã, bom dia, uma boa semana a todos.

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0: gente, mano, Walter. Obrigado, gente.
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2: Mari Fernandes, Mari no Vazinho.

0: gostou, faz barulho aí!
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0: Vamos nessa agora, 10h36, 10 horas e 36 minutinhos em Benevides, você ligado aqui no Som da Jovem FM. Essa manhã gostosa, né? Manhã pai d'égua demais, segunda-feira, último dia do mês. Último dia do mês de agosto, mês 8 do ano. Chegando aí o mês de setembro, né? É, rapaz, mês de setembro vem aí, nono mês do ano. Mês da independência do 7 de setembro, né? Mês da independência do Brasil aí. É, final de semana aí. Na verdade é segunda-feira, né? Segunda-feira que vai ser o 7, né? Feriado na segunda-feira, 7 de setembro, né? Aí durante aí esse período, né? As escolas, né? Tem um desfile aí. Nessa semana aí, 3, 4, 5, né? 6 até 7. Essas datas aí ficarão reservada aí para as escolas, né, fazerem seus desfiles escolares, né, e é claro para em Belém, né, acontece aquele desfile do dia 5, que é o dia da raça, é no sábado, né?
1: Exatamente.
0: É no sábado, dia 5, e aí as escolas, né, estaduais e municipais vão estar desfilando aí na quinta, né? Quinta, 3, 4, 5, quinta, sexta e sábado. E aí o 7 de setembro, como é na segunda-feira, aí tem, né? Esse feriado aí mais prolongado lá, né? Volta as atividades aí na terça-feira, dia 6 de setembro. Vamos nessa, agora 10 horas e 38 minutinhos em Benevides, 10 e 38, hora certa para você ligado aqui no Som da Jovem FM, essa manhã, segunda-feira maravilhosa, né? E neste momento em Benevides, os termômetros da Jovem FM já estão indicando aí 30 graus nesse momento, com a sensação térmica de 32, a máxima para hoje é 33. A sensação térmica, ela deve variar aí entre 37 e 38 graus no dia de hoje. Quente, né? Quente pra dedéu. A umidade relativa do ar, 70%. Neste momento aqui em Benevides, na região metropolitana da Grande Belém do Pará. Manda aí a tua mensagem, WhatsApp 980507115, 980507115. É o seu WhatsApp aí para você estar participando com a gente. Manda aí a tua mensagem, interage, participa aqui do Conexão Jovem. É até o meio-dia com muita música bacana demais para você curtir, muita música gostosa para você curtir. 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Aquela passadinha lá, 10 horas 40 minutos em Benevides, hora certa para você ligado aqui no Som da Jovem FM. Vamos de sucesso, música gostosa para você curtir, as melhores tocando aqui no Som da Jovem FM. Som da Manu, batidão aqui no Conexão Baby Chora.

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0: demais, né?
1: Vamos, Marcelo.
0: Luísa e Maurílio. E Zé Neto e Cristiano. O que é isso? Sextou com S de saudade.

0: mais, amor.
1: Obrigada, gente.
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0: deixa ele em paz, vai.
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0: finalizando o nosso Conexão, som do Xande de Pilares e Ferrugem Degradê. Teve Banda Cheiro Verde por Emoção. Banda Toca Telefone, toca. A Rosa lá no Santa Rosa tá ligada com a gente. Alô, Rosa, obrigado aí pela audiência. Tá ligadinha curtindo Conexão lá no Santa Rosa. Beleza, obrigado mesmo pela audiência. 11h56, final do nosso Conexão Jovem aqui pela sua Jovem FM nessa manhã de segunda-feira. Vem aí na sequência o horário político, né? Depois o batidão pra você curtir. Batidão, tem parada retrô, tem interligados. E a gente volta a se encontrar amanhã com o nosso Conexão Jovem aqui na sua
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0: Desejar tudo de bom pra você, uma ótima e abençoada tarde de segunda-feira. Bom almoço pra todo mundo aí, tá beleza? Amanhã tem mais Conexão aqui na Jovem FM, beleza? Pura? Muita música gostosa pra você curtir. Valeu, galera. Tchau, tchau. 11h53. 53 não. 11h57. 3 pro meio-dia. Valeu, galera. Tchau, tchau. Fique com Deus, que eu tô indo com ele.

0: obrigado e até a nossa próxima edição.
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7: Fala, turma! Ótima segunda-feira para você. Hoje, último dia do mês, hein? Fechando o mês de agosto. Eu sou Kleber Salles. Vamos juntos aqui nesse dia 31, né? Relembrando grandes clássicos do passado. Anos 70, 80, 90, 2000. Tudo que você curte, tudo que tem de bom na música, a gente vai ouvir junto aqui no nosso Parada Retrô. Então vem comigo, aumente o som e deixe o som... Deixa rolar o nosso Parada Retrô por aqui, que tá bem legal, hein? Paul Carrack, para começar muito bem o Parada Retrô de hoje. Ace of Blue.
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Paul McCartney, Michael Jackson, The Man. Mais uma parceria entre eles de grande sucesso, né? Gravaram 3 músicas juntos, né? Essa é demais também, viu? Uma parceria de sucesso. Pena que depois teve uma treta aí entre os dois e eles acabaram não se falando mais, né? Infelizmente. Mas foi uma união aí de dois grandes ícones da música pop, né? Agora tem o som de Ira, Tarde Vazia. Uma parceria nacional agora, né? Do Ira com Samuel Rosa, aqui no Parada Retrô.

0: Obrigado.
1: Samuel. Samuel.
0: Rosa. Valeu.
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1: Samuel. Samuel.
0: Rosa.
1: Valeu.

0: Cyndi Lauper, All Through the Night, fechando aqui o primeiro bloco do nosso Parada Retrô. As mais tocadas de todos os tempos, você ouve aqui, é claro, né? Daqui a pouco a gente retorna com muito mais músicas aqui no nosso Parada Retrô. Continue ligado, a melhor música está aqui.
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1: Muito bem, já estamos de volta no seu Parada Retro. As mais tocadas de todos os tempos você curte aqui. Ah, essa aqui é linda. É uma das minhas preferidas que a gente abre o segundo bloco desta segunda-feira. O som de James Taylor com Aaron Total. Música do ano de 1982. Uma belíssima canção que a gente vai curtir junto aqui na nossa segunda-feira. Uma ótima segunda-feira para você. A segunda-feira de clássicos aqui no nosso Parada Retro.

Swing Out Sister no Parada Retrô, som de 1992. Am I the Same Girl? A música é sensacional, hein? Mais um clássico que você matou saudade aqui na programação do nosso Parada Retrô. Vamos agora com o som de Rob Neville, C'est la vie, no nosso Parada Retrô. Mais um classicão aqui dos anos 80 para você curtir nessa segunda-feira, hein?

0: fechando aqui mais um Parada Retrô com Roberta Fleck, Tonight I Celebrate My Love. Mais um super som, uma música que mexe com as emoções, né? E mexe com a nossa saudade também. Eu sou Kleber Salles, vou ficando por aqui e volto amanhã no Parada Retrô com muito mais flashback pra você curtir, hein? Grande abraço e até lá, até amanhã, se Deus quiser, hein? Tchau, tchau!
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começamos mais uma semana, então se prepara porque é o último dia do mês de agosto. Tá no ar mais uma super edição do Interligados comigo, Gil Godoy. Cheguei chegando e chutando a boca da preguiça sem dó nem um pingo de piedade. Vem comigo nessa malemolência, arroba Gil Godoy, locutor, é o meu Instagram pra onde você participa, interage. E, claro, segue essa locutora que vos fala, por favor, né? Bora bater 1 milhão de seguidores, tô longe disso, mas sonhar é preciso. Ai, como é que foi seu fim de semana? Foi legal? Foi bacana? Se divertiu? Curtiu? Arrumou o cabelão? Fez as unhas? Não! Fim de mês é meio difícil, né? A gente vira Fiona, né? Vira aí um dragão de Komodo. Quando vira o mês, a gente tem um dinheirinho. Ai, voltamos a ser as princesas da Frozen, né? Da Disney. Minha sobrinha Bianca, de 4 anos, ama as princesas da Disney. E quando eu encontro ela, fala, tia, você parece a princesa da Disney. É, se eu encontrar com a Bianca, ela vai falar que eu tô parecendo o dragão de Komodo. Bora começar nossa segunda-feira com essa pegada, com essa vibe autoastral que você só encontra aqui no Interligados. Então vem comigo, Manu Batidão, pedido de socorro, Interligados, tá no ar.

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E assim encerramos já o primeiro bloco do Interligado. A Sabrina Carpinteira, ela veio com a enxada nas costas, com um beijo pra você. Nada contra os carpinteiros, tá? Mas só as brincadeirinhas à parte, porque o nome dela é Carpenter. E eu falo Carpinteira. Ah, meu Deus do céu, o Gil Godó chegou daquele jeito, só fazendo piada ruim, pela segunda, né?

0: Na Jovem 2:26.
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Dando sequência por aqui nas nossas notícias, falando com você sobre o Leonardo que viajou o Pantanal com o primogênito após reclamar dos outros filhos. Colo de pai, que bonitinho, né? Leonardo, de 63 anos, está curtindo uma viagem ao Pantanal com o filho mais velho Pedro Leonardo, de 39. Nas redes sociais, o primogênito do cantor sertanejo, que seguiu os passos do pai na música, compartilhou uma foto fofa na qual aparece deitado no ombro do artista. Colo de pai, te amo, escreveu ele na legenda do post. O marido de Poliana Rocha comentou com emoji de coração. Na viagem, pai e filho estão compartilhando uma paixão em comum, a pescaria. Ao verem os dois juntos, seguidores celebraram. Acho linda essa simplicidade do Pedro Leonardo. Um rapaz que demonstra uma pureza no coração, ao contrário de outros que se apresentam como artista, disse uma pessoa. Lindo esse amor, declarou outra. Seu pai me emocionou quando disse: o dia mais feliz da minha vida foi quando Pedro acordou do coma no hospital. Recordou mais uma. Ah, confira um momento lindo aí nas redes sociais. Tem momento do Pedro segurando peixe e tudo mais, né? Pra você que não se lembra desse momento que uma internauta comentou, Pedro Leonardo sofreu um grave acidente em 2012, quando voltava de um show em Uberlândia, Minas Gerais. O carro em que ele estava capotou em uma rodovia perto de Tupaciguara, na divisa com Goiás. Ele passou um longo período internado, enfrentou um lento processo de recuperação, ficou em coma. Todo mundo ficou muito apreensivo, né, com receio até dele perder. E tá aí agora passando momentos lindos ao lado do papai Leonardo, papai coruja, né? Ô, momento fofinho. Pra você que tá precisando um pouco de amor na sua vida, confira a foto nas redes sociais, tá? Começa a semana com amor, com coraçãozinho transbordando amor, viu? Chega de azedume. Nath Roots, aí tem uma vibe melhor que essa que ficar com o coração transbordando amor? Nath Roots, toca fogo!

instrumento. Displicente. Conta essa história pra nós, pai.

Lacrando por aqui mais um super bloco do Interligados com Mari Fernandes. Quarto escuro, ela que está prestes a se tornar mamãe, né? Junto com a sua esposa. Daqui a pouquinho eu tô de volta com Periclão, Ed Sheeran, Jorge e Matheus. E detalhe, hoje no momento flashback tem 20...

0: na Jovem 2:56.
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Marcelo. Sequência por aqui com mais notícias. Sim, senhor, sim, senhora. Marcelo Toni reflete sobre rotina de corretor de imóveis após sair da TV. Resolvi mudar de vida. Quem diria, né, gente? Marcelo Toni, de 61 anos, publicou um vídeo na última semana em que abre detalhes sobre a rotina como corretor de imóveis de luxo em Portugal. A publicação, que também faz parte de uma campanha publicitária de uma empresa do ramo imobiliário, acontece na data em que o Brasil celebra o Dia do Corretor de Imóveis. Aconteceu, né? No vídeo, o ex-galã da Globo traçou um paralelo entre as duas carreiras e refletiu sobre as diferenças entre o trabalho de ator e a nova profissão. Eu resolvi mudar de vida e vim para Portugal ajudar mais gente a encontrar o lugar ideal para morar. E por incrível que pareça, esse é o momento da carreira em que mais estou aprendendo a improvisar, contou o ex-galã. Toni explicou que, diferentemente da televisão, o trabalho como corretor exige maior flexibilidade. Por anos, o meu trabalho era entregar emoções que já vinham prontas no papel, mas ao contrário da atuação, nessa profissão eu não tenho como decorar as falas, porque cada cliente que aparece na minha frente traz uma realidade diferente, com necessidades específicas, medos únicos, e a minha resposta para cada um não tem como ser roteirizada. Quem diria, né? O cara saiu aí de ator, de galã da TV, para ser corretor de imóveis. Você deixaria a sua profissão, que você já está aí totalmente confortável, para ir para um outro país e, quem sabe, trabalhar numa outra profissão? Você arriscaria esse ponto? Ah, eu acho que arriscaria, viu? Eu penso muito no meu filho hoje em dia, porque cá entre nós, eu penso aqui no tete a tete, né? Pra mim, o meu filho é minha prioridade. Eu, às vezes, o que é errado, sabe? Eu me deixo, às vezes, em segundo plano. Mas, pra mim, eu penso muito nas questões da minha vida com o Miguel sendo a prioridade, sabe? Porque, pra mim, ele é a prioridade da minha vida em qualquer situação. Então, eu acho que talvez sim, se fosse ser bom pra ele, se fosse um lugar acolhedor, se fosse ter novas perspectivas e possibilidades e oportunidades pra nossa família, por que não? Por que não? Se onde eu estivesse vivendo estivesse ruim, né? Sim, bora se jogar. E acho que foi o que o Marcelo Toni fez, viu? Tava caindo aí os papéis pra ele, de não aparecer tanto na TV. Foi buscar o que realmente tava trazendo grana em um país tão bacana que é Portugal. Mas, inclusive, um beijo aí pra Ione, que tá sempre na escuta. Depois de saber por onde Marcelo Toni anda, a gente segue por aqui com Interligados, pra você com Periclão inconformado.

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1: Excelente segunda-feira, início de semana pra você, início de possibilidades pra você que tá aí, né, apostando todas as suas fichas nesse restinho de agosto, que é hoje, esse último dia de agosto, pra você que tá aí apostando as suas fichas no seu comércio, na sua loja, no seu trabalho, que seja uma semana próspera e abençoada pra você, viu? Por aqui a gente continua tocando música boa, você conferiu aí, bom gosto, se beber não case, também se beber não dirija, tá?
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3: Na Jovem FM, 3:28.
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aqui momento flashback pra você no Interligados, pra você matar a saudade. Vamos dar aquela viajada, não na maionese, muito menos pegar a estrada, mas adentrar ao túnel do tempo. Let It Dream Come True, canção do artista suíço de Eurodance DJ Bobo, lançada em setembro de 1994 por diversas gravadoras europeias, como primeiro single do segundo álbum do artista, There Is A Party, de 1994. A canção alcançou sucesso nas paradas musicais da Europa, chegando ao primeiro lugar na Finlândia e na Suíça, ao quarto lugar na Alemanha e ao sexto lugar na Áustria. Então, sem muito blá blá blá, não vou falar mais nada, vou levar você pra viajar e matar a saudade de algum momento especial na sua vida com Let It Dream Come True, com o DJ Bobo, diretamente do ano de 1994. Flashback.

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0: E assim encerramos mais um bloco aqui do Interligados, tocando o terror na sua segunda-feira, deixando a densidade e a negatividade morrer de fome, tá? Mesmo Bonnie com Beautiful Things, daqui a pouquinho eu tô de volta. Interligados.
1: Na Jovem 3:57.
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0: Avenida Brasil 2, personagens que voltam, papéis inéditos e tudo que sabemos sobre a novela. Gente, essa novela tá sendo reprisada no horário da tarde, né? Se eu não me engano, nossa, isso TV. Mas se eu não me engano, ela tá passando sim, viu? Avenida Brasil, considerado um dos maiores sucessos da teledramaturgia do século XXI, vai ganhar uma continuação na TV Globo em 2027. Atualmente, aí acertei, ó. Atualmente reprisada no Vale a Pena Ver de Novo, a trama de João Emanuel Carneiro fez história com personagens como Tufão, Nina, Jorginho e a vilã Carminha, Adriana Esteves. Desde que surgiram os rumores de que a novela retornaria, muitas dúvidas e especulações surgiram entre o público, imprensa e até mesmo entre os profissionais do meio artístico. Com volta confirmadíssima para o primeiro semestre do ano que vem, novas dúvidas pipocam entre os telespectadores. Quem será que volta? Quem fica de fora? Gente, quem? Internamente ainda é mantido certo sigilo sobre os desdobramentos da história, tanto para não estragar surpresas como para não criar falsas expectativas. Detalhes devem ser divulgados oficialmente a partir de outubro, inclusive o título. Alguns dos nomes confirmados no elenco serão apresentados no Auditório Ibirapuera, em São Paulo, no dia 14 de outubro, quando será realizado o evento Upfront Globo, em que a emissora divulgará ao mercado publicitário as novidades da programação de 2027. Ê, meu Deus do céu! Segundo informações, o núcleo da família Tufão retorna em peso, viu? Os atores Adriana Esteves, Murilo Benício, Cauã Raymond, Débora Falabella, Marcos Caruso, Eliane Jardine, Letícia Snardi e Juliano Casaré já estão pré-acertados para voltar a interpretar Carminha, Tufão, Jorginho, Nina, Leleco, Murici, Ivana e Adalto, respectivamente. Quando teve a primeira, né? A primeira reprise, né? Quando passou a novela pela primeira vez, eu lembro que eu assisti. Agora essa reprise eu não tô vendo, viu? Mas ia ser legal demais voltar todo mundo. Já pensou que bacana? Vamos acompanhar então no mês de outubro para saber quem que realmente vai estar de volta, quem que não vai estar, porque sim, mas vai ser bom demais reassistir essa novela aí com a galera toda de volta, anos depois, né? Ai, a Carminha foi incrível, né? Ai, pra trazer um pouco de leveza pra vida da gente, né? Às vezes a gente nem quer acompanhar uma novela, um seriado, né? Maratonar alguma coisa, mas só assistir aquilo ali pra dar uma desanuviada nos pensamentos, eu gosto. Eu amo novela de época. Prefiro, viu? Prefiro. Vamos de música, eu prefiro também tocar mais som pra você, porque o programa continua, né? A nossa querida menina solta, Julia B. Perfeita.

aquele sucesso que fala que tem um atrás do outro, meu chuchu, Michel Teló, Meu Erro, O Sol, mais uma sonzeira, inclusive por falar em sonzeira no próximo bloco, tem Bruninho e Davi, Sorriso Maroto, Alok e muito mais.

0: Na Jovem 428.
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Castela faz retorno surpresa à festa do peão de Barreto. Só fui trabalhar. Aí ela não aguenta, né, gente? A cantora Ana Castela retornou à festa do peão de Barretos na última sexta. Ela já tinha ido embora, né? Nas redes sociais, ela contou que deixou o evento apenas para cumprir a agenda de shows em São Fidélis, Rio de Janeiro, e voltou logo depois ao Parque do Peão. A publicação foi feita às 5h07 da manhã. Ana apareceu sentada em uma mesa de madeira no camping, onde já tinha ficado hospedada. Ela também mostrou uma bota que chegou atrasada para compor os looks usados por ela durante o barretão. A boiadeira ainda exibiu a reação dos amigos com a sua chegada. Tá rolando aí nas redes sociais. Ela não aguenta, né, gente? Ela não aguenta ficar longe da festa do peão de Barretos. Meu Deus, a senhora que chegou por lá, né, com uma caminhonetona, né, de 670 mil após a estadia no camping, onde ficou hospedada por 6 dias. Confira o momento nas redes sociais. Ana Castela que sai do barretão, mas o barretão não sai de Ana Castela. Ah, meu Deus do céu, você deve estar no mesmo jeito com a ressaca lascada que aprontou todos no fim de semana. Ai, meu Deus do céu, tá igual Ana Castela, vivendo a vida doidada. Bruninho e Davi, amizade errada.

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Bom, my friend, assim chegamos ao final de mais uma super edição do Interligados com In You Love Me. Agradeço demais a você que decidiu ouvir o Godoy hoje, tá, meu? Muito obrigada. Espero que você tenha tido um dia muito bom aí, o Godoy escorregando o quiabo no final do programa. Espero que você tenha tido aí um dia maravilhoso de segunda-feira. Pra você que não teve, não se esqueça que amanhã é um novo dia, tá? Não se esqueça que amanhã você pode fazer diferente, pode fazer melhor e absorver menos a negatividade do planeta, é? De quem tá querendo estragar o seu dia. Fechado? Boa semana pra geral. Não vá pegar as pedras no caminho e jogar na cabeça de ninguém. Brinque de escravo de Jó, como eu falo por aqui. Aquele beijo instalado. Tchau!

0: Na Jovem FM 4:55.
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3: Ok, você ouvindo Saudade, estamos em 20 horas, 29 minutos. É o Saudade da segunda-feira, 31 de agosto. Você curtindo só do fundo do baú. Agradeço sempre a Deus pela oportunidade do Valdo por aqui, levando a programação da Jovem FM a todos, saúde e paz. E você tem uma excelente semana com nossa companhia. A partir de agora, até as 23 horas, o Saudade vai de muitas músicas para você. Só do fundo do baú aí para você. Guaranha da Saudade, fechei o bloco musical com ele. Carlos André, né? A galera que está já curtindo o nosso programa Saudade do 7. Você pode participar, pode interagir. O telefone está liberado, 980-5715. 980-5715. Para você participar e fazer o seu pedido musical, viu? É só você mandar sua mensagem com seu nomezinho. A gente vai com certeza falar aqui já já para você que está curtindo o Saudade do 7. E preferir ter o pessoal do Valdo Souza, 98612-7755. 98612-7755 é o nosso telefone pessoal para você entrar em contato com a nossa programação, viu? 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Eu falei Online Telecom. 20 horas e 32 minutos, Saudade vai para você, música e você. Como é que tá? Independente, Mete Santa Rosa, Itaporã, um abraço para vocês. De Canotão, Amor do Macaco, CDD, nossa galera aqui do Santos Dumont, Liberdade, Madre Teresa, de Caxias, Geraci, Mais das Flores, Begozão. Alô, Begozão, um abraço para vocês aí. A galera do Itaiaçu, Centrinho de Maravilha, Acasco, Santo Antônio, Paraíso. Nossa galera de Santa Maria. Alô, Coab, Nossa Senhora do Carmo, Nova Belém, de Samuel das Abixeiras, você do Baguari, aquele abraço. Chico Mendes, Agrinete, um abraço. No aplicativo, onde você estiver acompanhando o nosso Saudade do 7. Só assim para você, na segunda, do fundo do baú. É só assim para você.

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12: Ok, estamos faltando 20 minutos para as 21 horas. Dá um saudade dessa segunda-feira, 31 de... Rapaz, é 31 de agosto já, final do mês. A galera já curtindo, saudade 37. E vai até as 22 horas. Já já tem nosso grande amigo Berg Alfaia dando seu alô. Para você que está curtindo Saudade 37, vamos continuar por aqui fazendo essa sequência musical desta segunda-feira, só do fundo do baú, às 20 horas e 40 minutos. É o Saudade, é o giro musical para você recordar.
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4: É você ouvindo Saudade 87 da segunda-feira, só do fundo do baú pra você aí, rapaz. Rosa sem nome pra galera que pede sempre. A minha amiga Maria José Leal, um abraço pra ela. Ouvindo o programa aqui no centro da cidade. Eu vou dar um abraço pra Jane, a nossa amiga Cleia, o Moel e também ao José e o Didi Graxinha, todos vocês aí da família Leal. Um abraço pro seu amigo Valdo Souza. Também mando um abraço ao meu amigo Dr. Luiz Otávio, na manhã, né?
3: Mas nem de mesmo!
4: Ele é Pitulinha Loá. Estou acompanhando Saudade 37 da segunda-feira. Pitulinha Loá, não perde o programa Saudade 37. É, rapaz.
5: Exatamente.
4: Nossa, que grande pensada que eu curti desde pequeno o nosso Saudade 37 da galera que gosta. Tá boa a música? Você vai participando, vai com certeza participando, interagindo. O telefone está liberado para você. Mandar aquela mensagem pra gente, 980-50-71-15, 980-50-71-15, é o telefone daqui da Jovem FM, e o pessoal do Valdo Souza é o 98612-7755, 98612-7755, quero mandar um abraço a seu Cláudio, não perde um programa Saudade 37, está aí ouvindo Saudade 37, seu Cláudio. Deitadinho aí, curtindo suas melhores, né? Um abraço, seu Cláudio. Cadê o Piolho? Tá por aí? O Piolho tá tranquilo aí, seu Cláudio, que é o pai do Piolho. Fica só na mãe acompanhando o Saudade 37. Meu amigo Washington, velha guarda, também aí no Madre Teresa. Aquele abraço ao Marcelinho Carioca, a estrela da saudade. Só na manhã, ouvindo, viajando no nosso giro musical de recordações. Por aqui, Berg Alfaique, vai dar sua alô aí pra galera do Saudade, nesta segunda-feira, 31 de agosto, final do mês chegando, e a gente agradecendo sempre a Deus aí, vendo mais um mês que dá de vida pra gente. Amanhã, setembro, começa aí pra vocês aí que estão curtindo nosso Saudade 17. Muito boa noite, Bé.
6: Boa noite, Valdo, e a todos os nossos ouvintes que estão ligados aqui na 87,9, a preferida. E aí, estamos de volta hoje, 31 de agosto, né? Hoje torna uma data muito especial para mim também, mas eu agradeço a oportunidade. Hoje estaria completando 79 anos, meu pai. Mas papai do céu preferiu que estivesse lá, né? Mas fica meu agradecimento, né? E você que está escutando a Jovem 87,9, só da saudade, isso mostra a importância de que você sente no seu coração, tá? Manda um forte abraço também, meu querido Renato Souza, lá em Macapá, hein? Alô, Renato, um abraço pra ti, hein? Tá ligadaço. Também, meu querido, a minha querida Valquíria, isso, no bairro do Telégrafo. Alô, Bitinho, alô, Deia, tô ligado. Alô, alô, Dani, também no bairro do Telégrafo. Dona querida Ana Maria Neves, lá na Cremação. Também, o meu querido Nivaldo Marcos, lá em Icoraci. É o Célio Tantão, aqui no bairro da Liberdade, o nosso ouvinte 24 horas, viu, Valdo? Esse aí não perde um programa. Um abraço, seu Célio, tudo de bom, e a você, fique ligado na grande programação até as 22 horas, hein? Prepara o teu coração e as emoções. Vai com você, Valdo Souza!
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